0: não usa calzoncinho, usa tanga.
1: Quebrou tem mais zorra lá, bispa, né?
0: Lele,
1: Lele.